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dignai-vos conceder um olhar benigno em meu favor. Grande Santo, vós que operais tantos milagres e que tantas graças alcançais,

no seu portão, ou adquirir o portão basculante aí, você já ganha uma camiseta aí, né? Lá da Portões e Companhia da Seleção, meu amigo, tá certo? E vamos fazer, continua aí, meu amigo, daqui a pouquinho, né? Larga a mão de preguiça.

que as nossas irmãs e não sei o quê, isso e aquilo. Ele falou, não, e falou, com razão, as nossas filhas, porque nasceram a partir do cristianismo, catolicismo, né? E o detalhe principal,

0: e o paciente ia à morte,
1: ah,
0: que ele percebia o espírito, a energia saindo do corpo. É. Isso é o espírito.
1: É verdade, é o espírito, é a alma espírita.

0: Minha aura tinha uma distância.
1: Que eu ia falar, a aura de Nosso Senhor Jesus Cristo.
0: Era de uma cidade para outra.
1: Respondi a 3 mil quilômetros, mais ou 3 quilômetros, ou melhor.

0: não vamos começar a chamar o Ceilanca em mesa isso, porque... Né?
1: O doutor, só para o ouvinte entender, nós estamos conversando aqui com o doutor, professor doutor José Carlos Garcia de Freitas, né, todos sabem.

0: sofreu um derrame, ele tem um andar ceifante, igual quando você faz assim. A hora que saíram na porta, o cara vinha vindo. Ah, vacilo.
1: Sabia, né? O Miguel Couto foi professor da Universidade.

0: mais nova do que a Praia Vermelha.
1: Ah, é. O Nina Ribeiro, que era um grande professor de direito também, né? Na Bahia, né? Onde o Antônio Carlos Magalhães se formou, a Federal da Bahia.

velhas, né? E eu conversava. E o doutor Jorge sempre dizia para mim o seguinte: ô Freitas, você pode ver o Ângelo, que era o doutor Ângelo, o doutor Alberto,

Voz Brasil, Brasil, Brasil. Bom, estamos aqui para levar aí sucessos mais tocados, mais executados durante esta semana, aqui na Difusora, como em outras emissoras do nosso Brasil. E aqui a gente não perde

sorteira, já desces ao Santo Antônio para arrumar aquele gatão, para arrumar aquela gatona para você, hein? Então hoje é o dia aí do Santo Casal.

bateu, né, no, na beirada da cama lá, acabou caindo, que acabou fraturando o fêmur, teve que passar uma operação, recuperou rapidinho, estava andando, estava tudo certo. E essa semana ele acabou

48, tá aí as palavras do tricampeão mundial José Guilherme Baldock, o Baldock, né? É, ex-jogador, ex-zagueiro. Lembra daquele jogo em 1970? Foi no estádio Azteca, no México. Esse mesmo estádio.

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2: O rosto não tem um tom só, então vale misturar bases de tons diferentes, desde que elas sejam da mesma marca. Nesse processo, não se esqueça de aplicar o produto no pescoço, nas olheiras e na nuca.
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0: Convite de missa. Júlio do Sindicato e Familiares comunica que a missa de sétimo dia da senhora Guiomara Guinolon Pereira será celebrada neste domingo, a partir das 18 horas, na Igreja Imaculado Coração de Maria, Santa Cruz.
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0: 5 e 5.
1: Misturadinho, mulher.
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0: de conversas com assistente de... O novo resultado permite gerar cartões mais coloridos e que chamam a atenção de quem recebe a URL. A informação é do site Android Authority, que encontrou a novidade em desenvolvimento no aplicativo da OpenAI para Android. O compartilhamento padrão cria uma miniatura com fundo branco e o título da conversa, mas a mudança permitiria escolher outras duas molduras diferentes.
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0: 5:27.
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4: Oitenta e oito.

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1: São quase 6 horas da tarde. 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
2: Prezados radiovintes, saúde, paz, felicidades, alegrias e as melhores bênçãos de Deus a todos vós e aos vossos lares. Aqui estamos neste sábado, chegando já ao final de semana, e eu quero me unir a você e você a mim nessa corrente de fé formada pela sua difusora, e também essa corrente de esperança, do amor que Deus sempre deseja derramar para todos vocês e suas famílias que estão acompanhando esse momento tão importante, tão abençoado e sagrado do rádio, o momento da Ave Maria.
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0: vejo a rezar.
1: É, estamos aqui, este é o programa da Família de Deus. E quem pede sempre a intercessão da Santa Mãe de Jesus, porque ela ouve com carinho, ela acolhe como mãe e entrega para o seu filho Jesus, aquele que tudo pode, aquele que é a fonte das graças de todos os milagres em nossas vidas. E por isso eu quero rezar por você, homem do campo, da roça, do sítio, da cidade. Eu quero rezar por todas as intenções no qual celebramos, eu coloquei aqui nessa semana todos os pedidos. E nesse sábado eu quero reunir todos eles e aí entregar nas mãos de Nossa Senhora e pedir para que ela entregue a seu filho Jesus. Você que não escreveu, não deixou aqui no livro azul de Nossa Senhora, mas você que deixou aí na sua mente, no seu coração, essa intenção, entre em sintonia e ofereça agora o pedido para que Nossa Senhora entregue para Jesus, para que ele possa fazer acontecer a obra na sua vida, na sua família, neste sábado. E junto comigo vamos rezar assim: o anjo do Senhor anunciou a Maria, e ela concebeu do Espírito Santo. Ave Maria, cheia de graça, o Senhor é convosco, bendita sois vós entre as mulheres, e bendito é o fruto do vosso ventre, Jesus. Santa Maria, Mãe de Deus, rogai por nós, os pecadores, agora e na hora de nossa morte. Amém. Eis aqui a escrava, serva do Senhor, faça-se em mim segundo a vossa palavra. Ave Maria, cheia de graça, o Senhor é convosco, bendita sois vós entre as mulheres, e bendito é o fruto do vosso ventre, Jesus. Santa Maria, Mãe de Deus, rogai por nós, os pecadores, agora e na hora de nossa morte. Amém. E a palavra se fez carne e habitou entre nós. Ave Maria, cheia de graça, o Senhor é convosco, bendita sois vós entre as mulheres, e bendito é o fruto do vosso ventre, Jesus. Santa Maria, Mãe de Deus, rogai por nós, os pecadores, agora e na hora de nossa morte. Amém. Rogai por nós, Santa Mãe de Deus, para que sejamos dignos das promessas de Cristo. Oremos. Derramai, ó Deus, a vossa graça em nossos corações, para que, conhecendo pela mensagem do anjo a encarnação de Cristo, vosso Filho, cheguemos por sua paixão e cruz à glória da ressurreição, pela intercessão da Virgem Maria, por Cristo nosso Senhor. Amém. E eu quero, nesse momento, fazer a oração da súplica à Nossa Senhora, Rainha dos Anjos, neste sábado. Augusta Rainha dos Céus e Senhora dos Anjos, vós que desde o princípio recebestes de Deus o poder e a missão de esmagar a cabeça de Satanás, nós vos pedimos humildemente, enviai vossas santas legiões de anjos para que elas, sobre o vosso poder e vossas ordens, persigam os infernais espíritos, combatendo-os por toda parte, confundam a sua audácia e os precipite nos abismos. Quem como Deus, ó boa, terna e meiga mãe? Vós sereis sempre o nosso amor e a nossa esperança. Ó Mãe de Deus, enviai vossas santas legiões de anjos para nos defender e repelir para longe de nós o cruel inimigo. Santos anjos e arcanjos de Deus, defendei-nos e protegei-nos. Amém. Amém. Receba nesse momento a bênção do Deus Todo-Poderoso para o seu final de semana, a bênção do céu para o seu sábado. Deus te abençoe. Onde estiveres, Deus te guarde. Por onde andares, Deus te guie. O que decidires, Deus te ilumine em todos os dias de sua vida. Deus te abençoe e abençoe esta água que você colocou na frente do seu rádio neste momento. Desejo para você a bênção que vem do céu em nome do Pai, do Filho e do Espírito Santo. Amém. Uma noite muito abençoada, um final de semana feliz com Jesus, pois quem tem Jesus tenha felicidade e alegria eterna. Para você, paz e bem. Em nome do Pai, do Filho e do Espírito Santo. Amém.
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1: 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Cuidados com a sua casa.
2: A decoração clean, além de garantir um ar requintado, também é mais prática para manter a sala limpa e organizada. Se você tem muitos objetos de decoração e não está disposto a abrir mão deles, faça um rodízio.
1: Você ouviu mais uma dica para o seu lar.
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4: A ação de um remédio homeopático dura normalmente um máximo de 60 dias, mas ao misturar-se com remédios administrados posteriormente, o efeito pode prolongar-se por anos.
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0: 8h31.
1: Oitenta e oito.

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